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0: 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Conta aí um pouquinho.

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Que isso, galerinha, muito boa noite, sejam todos muito bem-vindos aí, ó, pra mais uma vivaça do DJ Pablo, né, aqui, ó, na salinha do Raia.

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